Bee Gees y Celine Dion. Immortality, aqui na programação do Moment Love. Teve Marcos Viana, A Miragem, na nossa sexta-feira. As canções que você gosta, as canções que fazem o seu coração bater mais forte, tocam aqui no nosso Moment Love. Sarah Evans, My Heart Can't Tell You No.

Aí o som de Faith Hill com Breathe, aqui no Moment Love, desta sexta-feira, sucesso do ano de 1999. E agora, chegando Thiago York e Sandy.

0: Scorpions, Wind of Change, fechando mais um bloco aqui no Moment Love. Essa música é um verdadeiro clássico, né? Daqui a pouquinho, Paulinha Esteves chega com o quadro Love in Words. As palavras traduzidas, palavras das canções de amor aqui no nosso Moment Love, do inglês para o português, ou de outro idioma, né, para o português.
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0: E agora chegando a nossa tradução do quadro Love in Words. Paulinho Esteves hoje chega com a tradução de Mr. Big, Wild World.
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E o som de Sade com Smooth Operator no nosso Moment Love. Uma linda canção, né? Essa é clássica demais, em 1985. Johnny Ness passou por aqui também e agora vamos ouvir o som de Outro Eu, Não Olhe Assim.

Olivia O'Brien, no nosso Moment Love, Hate You, Love You. Fechando muito bem o nosso terceiro bloco aqui do Moment Love desta sexta-feira. Intervalo, já já a gente volta.

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2: Agora chegando o som de Thiago York e Agnes Nunes.

Aí o Zé Cabaleiro com lenha no nosso Moment Love desta sexta-feira. As melhores músicas você curte aqui. E chegando agora o som de Charles and Eddie, Would I Like to You.

0: Evanescence, fechando aqui o Moment Love desta sexta-feira, My Mortal. Eu sou o Kleber Salles, foi um prazer te acompanhar na programação mais gostosa e envolvente da nossa sexta-feira, a programação mais romântica do seu rádio. Grande abraço, obrigado pela sua audiência e até a próxima edição do Moment Love, hein?
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1: Uma hora e dois minutos.
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0: Nunca foi.
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0: Salva de palmas, Murilo Huck.
1: Obrigado, Goiânia.
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2: Essa música é boa demais.
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1: Luan Santana e Léo Foguete. Luan City Festival São Paulo.

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1: 2 horas e 43 minutos.
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0: Alô, Goiânia!
1: Nunca foi!
0: Jorge Matheus!
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1: 3 horas e 2 minutos.
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1: 3 horas e 39 minutos.
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2: É Zona Livre na área, comigo mesmo. Tá começando mais uma edição do Zona Livre com seu amigo Alex Gouveia, trazendo o melhor do pop rock pra você. Então, avisa todo mundo aí, ó. Chama lá no Instagram, no direct do Insta, chama no WhatsApp. Pede a galera pra curtir, porque o programa hoje tá demais, né? Finalzão de semana, você tá aí curtindo Zona Livre junto comigo. Aumenta o volume, porque a nossa primeira sequência tá demais, tá? Abrindo a nossa primeira sequência aqui do Zona Livre.

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3: Olha o Zona Livre de volta, vem comigo! Compartilha pra todo mundo, hein? Zona Livre, agora pra você com mais uma sequência.

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2: Aumenta o volume, compartilha pra todo mundo. Zona Livre tá de volta com o melhor do pop rock.

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3: 5 horas.
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6: Queridos ouvintes, fim de semana. Isso significa que é hora do Super Gospel tomar conta do seu rádio. Preparem-se para momentos de inspiração, alegria e paz. Vamos começar. O Super Gospel está no ar.
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1: Aleluia. Nenhuma das boas palavras que o Senhor liberou caíram por terra. Todas se cumpriram, Simone.
2: Amém.

0: Obrigado, amiga.
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2: E chegou a hora de um intervalo animado no Super Gospel, mas não se preocupem, pessoal, voltaremos em breve com mais louvores e energia positiva para abençoar o seu dia.
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2: E voltamos com o Super Gospel. Espero que tenham aproveitado o intervalo para refletir e se conectar com a mensagem divina. Fé, continua.
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1: Hora de dar uma pequena pausa na nossa programação, mas não na animação. Fiquem ligados.
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1: E voltamos com o Super Gospel. 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

0: 5:59.
1: Bom dia, muito bom dia a todos os ouvintes aqui do programa Seleção da Música Adventista. A próxima música eu ofereço para meu amigo Alexandre, da Igreja do Novo Milênio em Codó. E também ofereço para Jonathan Alves Carneiro, em Santa Inês, ligados aqui no Seleção da Música Adventista.

seleção da música adventista, bom dia, Shabbat Shalom, sábado feliz para todo mundo. E esta música eu quero oferecer especialmente para o meu irmão Brasil, em Pinheiro, que está ligado com a gente. A música é Seja o Centro, Adoração.

0: Cristo seja o centro, o personagem principal da sua e da minha vida. Amém? Amém.
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da era cristã. E quem levou esta religião, este evangelho, para a Armênia foi os discípulos Bartolomeu e Judas Tadeu. Você sabia? Agora você está sabendo aqui no programa Seleção da Música.

seleção da música adventista, todo sábado, a partir das 6 horas da manhã. Peça sua música pelo 99984-16-5465 e ofereça para qualquer pessoa, para qualquer irmão, qualquer evangélico, qualquer católico, em qualquer lugar do mundo. 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
4: 7:02.
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6: do dia. Esse é mais um versículo do dia. Que o nosso Deus venha preencher o seu coração. Perto da meia-noite, Paulo e Silas oravam e cantavam hinos a Deus, e os outros presos os escutavam. Atos 16:25.
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1: Olá, meus ouvintes, eu quero começar uma série de reflexões sobre o tema Deus escolheu você. A palavra de Deus diz em João capítulo 15, versículo 16, Jesus diz, olha, não foi vocês que me escolheram, foi eu que escolhi vocês. Agora, para que Deus escolhe a gente? Se Deus nos escolhe, há algum propósito nisso. Em primeiro lugar, Deus nos escolhe para sermos mais que vencedores. Romanos 8,37 diz isso, que o Senhor nos escolheu para sermos mais que vencedores. Ou seja, se você anda com Deus, se você teme a Deus, se você é um escolhido, é um escolhido de Deus, você nasceu para viver uma vida de bênçãos, de vitória. Olha que eu não prego triunfalismo barato. Eu prego o Evangelho e eu tenho certeza, baseado nas Escrituras, baseado na experiência do Deus que eu sirvo, de que nunca foi da vontade de Deus ver o seu povo sofrendo, humilhado, derrotado. Quando o povo precisou passar por isso, havia um propósito muito claro de Deus nessa situação. Em linhas gerais, Deus te chamou para ser uma bênção, para ser abençoado e abençoada e para fazer a diferença nessa terra. Enfim, Deus te chamou para ser mais que vencedor. Ah, e detalhe, ninguém para aqueles que Deus chamou para vencer. Que Deus abençoe a todos e até o nosso próximo momento.
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2: Oi, mãe, tudo bom? Graças a Deus, faz apenas alguns dias que você me concebeu em sua barriguinha. Na verdade, eu não posso explicar como estou feliz em saber que você será minha mãe. Tudo parece indicar que eu serei a criança mais feliz do mundo. Mãe, já passou um mês desde que fui concebido e já começo a ver como meu corpinho começa a se formar. Quer dizer, não estou tão lindo como você, mas me dê uma oportunidade. Mãe, já passaram 2 meses e meio, estou muito feliz com minhas novas mãos e tenho vontade de usá-las para brincar. Mas tem algo que me deixa preocupado. Ultimamente me dei conta de que há algo na sua cabeça que não me deixa dormir. Mas tudo bem, isso vai passar, não se desespere. Já passaram 3 meses, mamãe. Te noto muito deprimida. Não entendo o que está acontecendo. Estou muito confuso. Não entendo, eu me sinto muito bem. Por acaso, você se sente mal, mamãe? O que está acontecendo, mamãe? Por que choras? Não chore, não vai acontecer nada. Mamãe, não se deite ainda, são 2 horas da tarde. Não tenho sono, quero continuar brincando com minhas mãozinhas. O que esse tubinho está fazendo na minha casinha? É um brinquedo novo? Olha, ei, por que estão sugando minha casa? Mamãe!
3: Espere, essa é a minha mãozinha. Moço, por que arrancou? Não vê que me machuca? Mamãe, me defenda! Mamãe, me ajude! Não vê que ainda sou muito pequeno para me defender sozinho? Diga para eles pararem. Juro a você que vou me comportar bem e que não vou mais te chutar.
2: Mamãe, já se passaram 17 anos desde aquele dia. E eu daqui de cima observo como ainda te machuca ter tomado aquela decisão. Por favor, não chore. Lembre-se que eu te amo muito e que estarei aqui te esperando com muitos abraços e beijos.
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0: Um grito de vitória está consumado. E o grito vem de Jesus. Você tem noção do que representa eternidade, algo eterno? Em 1 João 3:2 está escrito: Amados, agora somos filhos de Deus, e ainda não é manifesto o que havemos de ser, mas sabemos que, quando Ele se manifestar, seremos semelhantes a Ele, porque assim como é, o veremos. O governo no reino de Deus é único. Ele não é uma democracia onde o povo governa, mas uma cristocracia, onde Cristo é a suprema autoridade. Num governo de homens não redimidos, a democracia é o único sistema honesto e justo. Mas nenhum tipo de democracia é melhor do que as pessoas que o compõem. Quando os homens são motivados pelo egoísmo, o governo será injusto. Quando os homens são desonestos, o governo será o mesmo. Quando todo mundo quer o governo de sua própria maneira, alguém se machucará. Mas no reino de Deus, Cristo é o rei. Ele é compassivo, honesto, misericordioso e justo. Quando ele é soberano nos corações dos homens, a angústia torna-se paz, o ódio torna-se amor e o engano transforma-se em compreensão. Não é só isso. O reino de Deus é também eterno. A história do homem tem sido uma contínua série de meio sucesso e falhas totais. A prosperidade existe por um tempo, seguida por guerra e depressão. 26 civilizações existiam e não existem mais, e o homem ainda luta sempre com os mesmos problemas. Mas o reino de Deus subsistirá eternamente. A flutuação do tempo e o balançar do pêndulo da guerra para a paz, da fome para a abundância e do caos para a ordem terão um fim para sempre. A Bíblia diz: E o seu reino não terá fim. Lucas 1:33. Momento Fé no Criador.
1: Os céus declaram a glória de Deus e o firmamento anuncia a obra das suas mãos.
0: Nosso Deus e Pai, somos cidadãos dispostos do teu reino. Seremos leais e fiéis a ti como Rei soberano e governador do reino, Pai. Ajuda-nos a viver neste domínio terreno como um filho do rei e um cidadão de um reino maior. Pai, permite que trabalhemos juntos contigo até o dia em que os reinos deste mundo, Pai, se tornem reinos de nosso Senhor. No vitorioso nome dele, oramos. Amém.
1: Que privilégio ter a mesma mão que fez o universo e espalhou as estrelas, escrevendo seu nome no livro da vida. Louve a Deus por isso e declare agora Cristo como seu Senhor e Salvador, buscando a partir daqui o perdão e uma vida correta. Deus alegra-se por todo aquele que assim desejar de todo o coração.

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1: 8 horas e 2 minutos.
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1: 9:02.
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4: E aí, tudo certo? Olha, nós já chegamos com mais um Louvor Mania desse final de semana. E aí, eu espero que o teu final de semana seja muito abençoado. Eu espero que você esteja ótimo. Vem com tudo, vem pra cá que tá começando o Louvor Mania por aqui, tá? Muita música gospel pra você entrar no clima e o seu final de semana se tornar uma benção.

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1: 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É o Louvor Mania.
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2: Pra você que tá ouvindo o Louvor Mania, é com essas aqui que a gente encerra o programa de hoje. Semana que vem tem muito mais. Fui!
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1: 10 horas e 9 minutos.
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4: E aí, tudo certo? Olha, nós já chegamos com mais um Louvor Mania desse final de semana. E aí, eu espero que o teu final de semana seja muito abençoado. Espero que você esteja ótimo. Vem com tudo, vem pra cá que tá começando o Louvor Mania por aqui, tá? Muita música gospel pra você entrar no clima e o seu final de semana se tornar uma benção.

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1: Muito, muito mais alegria pra você. Isso aqui é o Louvor Mania. Pra você que tá chegando agora, tá ouvindo a gente, valeu pela audiência. É o Louvor Mania.
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2: 11 horas e 2 minutos.
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adorar o nome do Senhor Jesus. Bom fim de semana para todo mundo aí, toda a nossa equipe. Estamos por aqui trazendo para você a melhor sequência musical gospel do seu rádio. Muito prazer, sou Marcos Santos. E a gente vai por aqui, ó, caminhando com Jesus. Tá bom? Pode participar com a gente, pode interagir. Pede o seu louvor favorito, que a gente vai louvando por aqui. É o Louva Aí, começando a partir de agora. Você pode ficar à vontade, pode navegar no nosso site, pode visitar também nosso Instagram, pode visitar também. Aproveita, baixa o aplicativo aí da nossa rádio. Beleza? Bora começar então o nosso Louva Aí, chegando a primeira sequência. Bora? Bom fim de semana, aumenta aí.

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Obrigado pelo seu carinho, obrigado pela sua audiência. Você tá aqui no programa Louva Aí. Abrimos muito bem com a nossa primeira sequência musical aqui do seu rádio. Você pode falar com a gente através das nossas redes sociais, pode bater um papo com a nossa equipe por aqui. Fique à vontade, tá? Bom fim de semana pra você que tá em casa, você que tá trabalhando, pra você que tá de férias. Muito obrigado pelo seu carinho aqui com a gente neste fim de semana, aqui ligado na nossa rádio. Deus tá sempre com você. Vamos louvar sempre ao nosso Senhor Jesus, pedindo por descer por todos nós. Tá bom? Forte abraço, chegando mais uma sequência pra você aqui no nosso Louva Aí. Aumente o volume.

0: Rafael Lobo aí. Fechando aqui, gente, a nossa meia hora de música. Já, produção. Tem que ir pro intervalo, é isso? Pro intervalo. Intervalo chegando. Eu volto já. Segurei, ó. Ei, é rapidinho, hein? Vou ali tomar água. Pegar um cafezinho na cozinha. Tem mais uma sequência. Ó, se eu fosse você, eu não perdia. Segurei, volto já.
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sempre com ele, né? O nosso seu Jesus. Tô te aguardando por aqui, dá tempo, hein? Dá tempo, vamos pra nossa última meia hora do nosso Louva aí, aumente o

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Esse é o Lovaí, o programa da família brasileira. Que bom, hein, que você tá por aqui com a gente. Abraçar os meus amigos dos aplicativos, sempre ligado aqui com a gente na nossa programação aí, tá bom? E aí, como é que tá seu fim de semana? Conta aqui pra gente. Estamos aqui te aguardando. Segue também nossa rádio no Instagram aí, tá bom? Fique à vontade, pede o seu louvor. A gente vai musicando aqui o seu finalzão de semana. Tá certo? Vamos de música? A música, a presença do Senhor não para por aqui. Bom fim de semana.

0: rapidinho, produção. Gente, que prazer, tá? Ver vocês por aqui. A gente volta a se falar no próximo fim de semana, tá bom? Curta bastante aí seus amigos, sua família. Não deixe de ir no culto e muito mais. Até a próxima. Fui!
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6: Não andeis ansiosos de coisa alguma. Em tudo, porém, sejam conhecidas diante de Deus as vossas petições pela oração e pela súplica, com ações de graça. Filipenses 4:6.
7: Voltaremos a qualquer momento com mais. Assim diz a Bíblia.

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1: 11 horas e 59 minutos.
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3: Muito bem, estamos começando mais um Top 10 do dia. Segmento Gospel, bacana demais. A partir de agora tem as 10 mais tocadas no segmento Gospel para você adorar o nosso Deus. Aumenta o som.
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Tua história foi escrita para inspirar cada detalhe da tua vida, para preparar coisas maiores desenhadas pelas mãos de Deus. 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

0: dia. Eita, coisa boa, hein? A gente volta na próxima edição com mais Top 10 Gospel pra você.
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0: Um grito de vitória está consumado. E o grito vem de Jesus. Você tem noção do que representa eternidade, algo eterno? Em 1 João 3:2 está escrito: Amados, agora somos filhos de Deus, e ainda não é manifesto o que havemos de ser, mas sabemos que, quando Ele se manifestar, seremos semelhantes a Ele, porque assim como é, o veremos. O governo no reino de Deus é único. Ele não é uma democracia onde o povo governa, mas uma cristocracia, onde Cristo é a suprema autoridade. Num governo de homens não redimidos, a democracia é o único sistema honesto e justo. Mas nenhum tipo de democracia é melhor do que as pessoas que o compõem. Quando os homens são motivados pelo egoísmo, o governo será injusto. Quando os homens são desonestos, o governo será o mesmo. Quando todo mundo quer o governo de sua própria maneira, alguém se machucará. Mas no reino de Deus, Cristo é o rei. Ele é compassivo, honesto, misericordioso e justo. Quando ele é soberano nos corações dos homens, a angústia torna-se paz, o ódio torna-se amor e o engano transforma-se em compreensão. Não é só isso. O reino de Deus é também eterno. A história do homem tem sido uma contínua série de meio sucesso e falhas totais. A prosperidade existe por um tempo, seguida por guerra e depressão. 26 civilizações existiam e não existem mais, e o homem ainda luta sempre com os mesmos problemas. Mas o reino de Deus subsistirá eternamente. A flutuação do tempo e o balançar do pêndulo da guerra para a paz, da fome para a abundância e do caos para a ordem terão um fim para sempre. A Bíblia diz: E o seu reino não terá fim. Lucas 1:33. Momento Fé no Criador.
1: Os céus declaram a glória de Deus e o firmamento anuncia a obra das suas mãos.
0: Nosso Deus e Pai, somos cidadãos dispostos do teu reino. Seremos leais e fiéis a ti como Rei soberano e governador do reino, Pai. Ajuda-nos a viver neste domínio terreno como um filho do rei e um cidadão de um reino maior. Pai, permite que trabalhemos juntos contigo até o dia em que os reinos deste mundo, Pai, se tornem reinos de nosso Senhor. No vitorioso nome dele, oramos. Amém.
1: Que privilégio ter a mesma mão que fez o universo e espalhou as estrelas, escrevendo seu nome no livro da vida. Louve a Deus por isso e declare agora Cristo como seu Senhor e Salvador, buscando a partir daqui o perdão e uma vida correta. Deus alegra-se por todo aquele que assim desejar de todo o coração.

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4: Precisamos lembrar o seguinte, que acima de tudo isso, acima de todos nós, existe um Deus que nos cuida, nos protege, nos abençoa, nos ama, que é o nosso Pai, que é simplesmente e unicamente o nosso Deus. Viva Jesus! Viva Deus Pai! Viva Nossa Senhora Aparecida!

0: Meio-dia e 59 minutos. 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
1: Olá, muito boa tarde para você que está conosco já conectado aí no Palavra Viva deste sábado, ok? Vamos iniciar agora com a nossa costumeira oração. Pai Celestial, no nome de Jesus, nós te adoramos, nós te bendizemos e nós te exaltamos. Deus, nós te damos glória pela sua grandeza, pelos seus atos poderosos. Papai Celestial, nós agora te agradecemos, Senhor, por mais um dia santo, pela vida que o Senhor nos deu, Papai. No nome de Jesus, Senhor Deus, imploramos ainda que o Senhor receba nossa gratidão por estarmos aqui, meu Senhor Deus, no Palavra Viva para falar do grande amor do Senhor, para tocar louvores belíssimos para a Tua glória, como também, Senhor, para orar por quem está nos ouvindo e por nós mesmos. Fica conosco, Papai. Ainda te imploramos que o Senhor nos guarde, proteja, que o Senhor nos dirija continuamente. Deus eterno, a todos que nos ouvem, Papai, que o Senhor ricamente abençoe em todos os aspectos, para a glória do nome santo do Senhor. Meu Deus, fique conosco, nós te suplicamos, pois nada podemos sem o Senhor. Em nome de Jesus, te agradecemos. Amém. Glória a Deus, começamos já nosso Palavra Viva deste santo sábado e você que está nos ouvindo, nosso abraço para você. Nossa gratidão já de antemão pela sintonia, pelo carinho da sua audiência. Louvado seja o santo nome de Deus. E nós gostaríamos de deixar, já no início do nosso Palavra Viva, o nosso versículo do dia para você guardar aí no seu coração, na sua mente, para você ficar meditando nesta santa palavra, tá ok? Evangelho de Mateus, capítulo 9, versículo de número 27. É o versículo do dia, tá ok? Marque aí na sua Bíblia, caso você não tenha, escreva aí no seu celular para você ficar refletindo, tá bom, querido? Mateus, capítulo 9, versículo 27. Versículo do dia nos diz assim, na palavra de Deus. E partindo dali, partindo Jesus dali, seguiram-no dois cegos, clamando e dizendo: tem compaixão de nós, filho de Davi. Louvado seja o santo nome do Senhor. E partindo Jesus dali, seguiram-no dois cegos, clamando e dizendo: tem compaixão de nós, filho de Davi. Ok? Tá aí o versículo do dia para a sua reflexão e para a nossa também. Aqui no Palavra Viva deste sábado maravilhoso, louvado seja Deus. Queremos já agradecer por estarmos aqui e por podermos contar com a sua companhia aí até às 14 horas, louvado seja Deus. Tá bom? Um abraço para você mais uma vez, você que está conectando agora aí, você que está aí viajando, que está no descanso, no repouso aí na sua casa, você que está ainda no trabalho, comprando, vendendo, negociando, enfim, qualquer trabalho profissional que você exerça, nosso abraço para você, tá bom? Fica conosco aí. Se você quiser mandar um alô para nós, 999-8264-1033, tá bom? Mande o seu alô, peça aí o seu louvor preferido, a sua música gospel predileta que nós tocamos para você aqui no Palavra Viva. Louvado seja Deus. Queremos já agradecer também aqui pela produção desse programa através do Lemos e da Denise. Que Deus abençoe ricamente, fortaleça, livre de todo mal, nossa gratidão em nome de Jesus. Muito bem, nós já vamos tocar dois preciosos louvores aí para você que nos ouve, ok? Escute aí, já vai tocar Preciso Confiar, Estela Laura. E depois, na sequência, Pense Duas Vezes, Voz da Verdade. Curta aí, querido, um abraço.
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3: Muito bem, muito boa tarde para você que está conectado conosco aí, você que está aqui ligadinho no Palavra Viva deste sábado. Um abraço para você, continue conosco aí, desfrutando de belíssimos louvores da música gospel maravilhosa para a nossa vida. Louvado seja o santo nome de Deus. Deus continue te abençoando, querido. Você que está aí nos ouvindo, louvado seja o santo nome de Deus. Daqui a pouco estaremos tocando mais louvores para você. Fica aí. Não saia daí. Estamos aqui até às 14 horas, do ladinho de você aí, tá bom? Quero mandar aqui um alô especial para a missionária Socorro, minha esposa e meus filhos. Beijo. Deus abençoe ricamente em nome de Jesus. Vai o nosso abraço também aqui para os nossos queridos pastores da AD de Codó. Louvado seja Deus. Pastor José Gomes, pastor João Arnoldo, pastor Cícero Lopes, pastor Fernando, pastor Getúlio, pastor Francisco, nosso querido pastor Jairon também ali na atriz dela, pastor José Pereira lá no quilômetro 17. Também os dirigentes das congregações da AD de Codó. Nosso abraço para você, querido. Você que está aí nas lides do Evangelho, que Deus continue a te abençoar no nome santo de Jesus de Nazaré. Continue ligado conosco aí, no nome santo do Senhor. Nosso abraço vai para as missionárias, dos pastores, tá bom? Que Deus abençoe ricamente no nome de Jesus. Desejamos saúde e paz para todos vocês. Sucesso na caminhada, tá bom? Glória a Deus. Quero mandar um alô especial também para minha mãe lá em Valparaíso, no estado do Goiás, e para os meus queridos irmãos que também estão ali em Valparaíso, em Lusiânia, meu irmão primogênito lá em Caldas Novas, louvado seja o santo nome de Deus, minha irmã lá em Sorriso, no Mato Grosso, louvado seja o santo nome de Jesus, meu irmão Antônio lá em São Paulo, interior de São Paulo, é Presidente Prudente, abraço meu querido, em nome de Jesus, glória a Deus. Também vai para o meu irmão Domingos lá em Campestre, lá em Timbiras, e a sua esposa também, tá? E meu irmão José, também lá em Timbiras. Abraço para vocês. Glória a Deus. Meu irmão Rivaldo, lá em Caxias. Deus abençoe você e toda a sua família, no nome de Jesus Cristo de Nazaré. Glórias a Deus. Queridos, quero também mandar um alô para os nossos queridos primos. Louvado seja Deus, a minha prima Fátima, lá em Boa Vista, em Roraima. Jesus, lá no Campestre. Glória a Deus, a minha sobrinha Cristiane, lá em Timbiras. Bendito seja o santo nome de Deus. Deus abençoe ricamente, em nome do Senhor Jesus. Meu abraço para o meu querido irmão Araújo, né, aqui em Codó. Deus continue te abençoando, meu irmão, dando saúde e paz no nome santo do Senhor. Alô, irmão Ivan Rodrigues, lá em Penha, Santa Catarina. Abraço para você, meu querido. Bendito seja o santo nome de Deus. Pastor Manuel Cardoso e a irmã missionária Rosimar, lá em Parauapebas, ali próximo de Canaã dos Carajás. Forte abraço, meu querido. Que Deus te abençoe ricamente no nome de Jesus. Bendito seja Deus. E é para vocês aí que nós falamos que nós dedicamos esses dois louvores que nós vamos tocar agora, ok? Carinhosamente para você. Louvado seja o santo nome de Jesus. Escute aí, medita nesses louvores, tá bom? Vai ser Todos os Meus Dias, com Gabriel Guedes, e na sequência, bem conhecido esse louvor, Deus Tremendo, com a Shirley Carvalhais. Quanto tempo já toca e nunca deixa de ser lindo esse louvor, né? Tá bom? Abraço pra você, curta aí no nome de Jesus.

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1: Boa tarde para você que está nos ouvindo. Continuamos aqui no Palavra Viva deste sábado, ok? Tocou aí mais dois belíssimos louvores para você e agora nós vamos fazer a nossa leitura bíblica deste dia, ok? Nós já lemos o versículo do dia e agora chegou o momento de nós lermos mais um pouco da Palavra de Deus, que são os versículos para a nossa meditação que ocorrerá daqui a pouco, tá bom? Abra sua Bíblia no Evangelho de Mateus, capítulo 8, versículos 23 a 27, ok? Mateus 8, 23 a 27 diz assim: E entrando ele no barco, seus discípulos o seguiram. E eis que no mar se levantou uma tempestade tão grande que o barco era coberto pelas ondas. Ele, porém, estava dormindo. E os seus discípulos, aproximando-se, o despertaram, dizendo: Senhor, salva-nos, que perecemos. E ele disse-lhes: Por que temeis, homens de pequena fé? Então, levantando-se, repreendeu os ventos e o mar. E seguiu-se uma grande bonança. E aqueles homens se maravilharam, dizendo: Que homem é este que até os ventos e o mar lhe obedecem? Amém? Glória a Deus. Está aí, meus queridos, a leitura da Palavra de Deus para a nossa meditação logo mais. Mas você já fica com esses versículos aí da Palavra do Senhor guardadinhos aí na sua mente e em seu coração para daqui a pouco meditarmos mais um pouco no nome santo de Jesus Cristo de Nazaré. Ok? Palavra Viva com você até 14 horas. Fica conosco aqui contigo, Pastor Almir Marques, todos os sábados, louvado seja Deus, tocando para você belíssimos louvores, meditando, orando com você. Tá bom, querido? Não esqueça de que nós temos esse encontro aqui todos os sábados. Tá ok? Eu quero mandar um alô para o nosso querido pastor Genivaldo, lá em Cajazeira, distrito de Codó, aqui no Maranhão, tá bom? Abraço, pastor. Quero mandar um alô para os irmãos da congregação Moriá, aqui em Codó, certo? Abraço para todos os irmãos da congregação Moriá. Vamos tocar os próximos louvores dedicados a vocês também, tá, meus queridos? Pastor Montelo, lá em Pedra do Salgado, Vitorino Freire. Pastor Nilson, lá em Presidente Médici. Pastor Torres, lá no Portão, Governador Nunes Freire. Ok? Abraço nosso querido irmão Eli, a irmã Fabiana, que da congregação Betsaida aqui em Codó. Missionário Darlan, louvado seja Deus. Queridos, que Deus continue abençoando ricamente a você e toda a sua família. Quer mandar um alô para nós? Manda aí no 99-982-64-1033. Tá ok? Para nós incluir o seu pedido de oração, o seu louvor, sua música gospel predileta no nosso próximo programa, nossa programação seguinte, tá ok, meu querido? Louvado seja o santo nome de Jesus Cristo de Nazaré. E nós gostaríamos de agradecer mais uma vez pela sua audiência, aleluia, pelo seu carinho por estar aqui conosco. Quero mandar um alô também pro meu tio Ribamar lá em Açailândia, aqui no Maranhão. Abraço, tio. Meu tio Branco também lá em Dom Eliseu, no estado do Pará. Que Deus abençoe a vocês e toda a família em nome de Jesus Cristo, tá bom? Que Deus dê saúde, prosperidade e felicidade para todos vocês. Forte abraço. Vamos tocar mais um louvor aí. Ofereço para vocês que nós mencionamos aqui, A Espera de Jesus, com a Isabelle Araújo, tá bom? Curta aí, maravilhoso esse louvor para sua reflexão no nome de Jesus.

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1: Bendito seja Deus, glórias ao Senhor. Meus queridos, chegou o momento da nossa meditação na Palavra do Senhor, depois de mais um louvor, né? Maravilhoso aí, A Espera de Jesus com a Isabelle Araújo. Esse louvor, na verdade, ele é a gravação original do Oséias de Paula, que por muitos e muitos anos tocou belíssimos louvores, né? E ainda toca, né? E aí tem regravações aí desse maravilhoso louvor do Oséias de Paula, né? A voz de Isabelle Araújo. Agradeço pra você pela audiência, tá bom? Louvado seja Deus. Acabei de receber mensagem aqui do nosso querido irmão Domingos, lá nas Flores, município de Timbira, né? Conectado direto no Palavra Viva. Abraço mais uma vez, meu querido. Deus abençoe. Muito bem, nós lemos aqui em Mateus capítulo 9, versículo 23 a 27. Desculpa, capítulo 8, versículo 23 a 27. E o texto que nós lemos é conhecido entre os leitores da palavra. E nós gostaríamos de trazer uma meditação junto com você nessa hora, tá bom? O Evangelho de Mateus, onde nós lemos esse texto do capítulo 8, e versículos 23 a 27, é um maravilhoso livro da palavra de Deus, assim como todos os outros. O evangelista Mateus muito nos admira pela forma como ele escreveu acerca de Jesus Cristo de Nazaré. Esse homem era um ex-alfandegário e passou a seguir os passos de Jesus. Era um ex-alfandegário e passou a seguir os passos de Jesus.

que são chamadas de universais, de Tiago a Judas. E essas epístolas são as cartas doutrinárias, é a seção doutrina. E temos a revelação apocalíptica, que é o livro da profecia, ok? Creio que você já tenha ouvido sobre isso em outro momento, de uma outra forma, você que costuma, né, acessar conteúdos bíblicos. Esse Evangelho, segundo Mateus, ele é o primeiro livro do Novo Testamento, como eu já disse. E nós temos no Novo Testamento Mateus, Marcos, Lucas e João, que compõem a primeira seção, e são os quatro evangelhos, né? Na realidade, esses quatro evangélicos, eles são apenas um, são evangelhos, né, vistos e descritos de formas diferentes por cada um dos seus escritores. Louvado seja Deus. Inclusive, um desses escritores era o Dr. Lucas, o médico amado. No entanto, em todos eles, a história, né, narra-se a respeito de Cristo Jesus. Ok? A apresentação deles também é um pouco diferente, mas a respeito de Cristo, um único Deus. Mateus, ele apresenta Cristo como rei, enquanto que João como filho de Deus, já Marcos como servo e Lucas como filho do homem, mas tudo a respeito do nosso Senhor, ok? Mateus, ele era, conforme Marcos 2,14, filho de Alfeu e foi chamado para Jesus para o apostolado, né, conforme está no capítulo 9 e versículo de número 9 desse livro. Diz assim, acerca do chamado de Mateus: e Jesus, passando adiante dali, viu assentado na alfândega um homem chamado Mateus, e disse-lhe: segue-me. E ele levantou-se e o seguiu. Louvado seja o santo nome de Deus. Então foi registrado nesse versículo, inclusive pelo próprio Mateus, quando ele foi chamado por Jesus para seguir o Mestre. Glória a Deus. Ele estava lá sentado na alfândega, né, nas conhecidas antigamente como exatoria, e Jesus chamou Mateus e ele o seguiu. Glória a Deus. Apesar de seu nome não ser mencionado como o autor do livro, mas ele é confirmado, né? Todos afirmam ele ser o autor. Louvado seja Deus. Mas ainda temos uma esfera de ação que nos diz que o evangelista Mateus, na verdade, ele sendo o autor desse livro, ele descreveu sobre Jesus Cristo de uma forma maravilhosa. Quis o nosso Senhor, obviamente, que os seus relatos fossem escritos. E tudo isso foi para que se cumprisse o que o próprio Cristo nos diz, que as coisas devem estar escritas, né? Porque a Bíblia nos diz, lá no capítulo 4, e versículo 10, o próprio Jesus caracterizando que havia necessidade de tudo estar escrito. Foi quando ele passou pela provação, né, pela tentação. E Jesus sempre dizia: está escrito, nem só de pão vive o homem. Depois Jesus disse: está escrito, não tentarás o Senhor teu Deus. E por fim Jesus disse: está escrito, ao Senhor Deus adorarás e só a Ele servirás. Então Jesus Cristo mesmo orientou sobre o registro das coisas, as provas que devem existir. O Senhor Jesus Cristo ensinou correto. Ok, meus queridos? Aqui no texto em que nós lemos, no capítulo 8, e versículos 23 a 27, a Bíblia nos mostra algo extremamente importante para a nossa meditação. E entrando ele no barco, seus discípulos o seguiram, e eis que no mar se levantou uma tempestade tão grande que o barco era coberto pelas ondas. Ele, porém, estava dormindo. E os seus discípulos, aproximando-se, o despertaram, dizendo: Senhor, salva-nos, que

perecemos. E ele disse-lhes: Por que temeis, homens de pequena fé? Então, levantando-se, repreendeu os ventos e o mar, e seguiu-se uma grande bonança. E aqueles homens se maravilharam, dizendo: Que homem é este que até os ventos e o mar lhe obedecem? Olha, meus queridos, imagine você estando alguém, e nesse caso aqui, mais de uma pessoa, num barco e o mar fica revolto, os ventos tempestuosos acometem esta embarcação. Imagine você, meus queridos, o perigo de morte, o desespero que aqueles discípulos estavam passando. Olha, a gente pode inclusive comparar essa aflição que eles passaram com os problemas da vida. Nós passamos sim, se formos aqui nos lembrar, por mares tormentosos, momentos angustiantes, riscos de morte o tempo todo. Na verdade, viver é perigoso. Estamos submetidos ao risco, eventualmente. E há pessoas que estão submetidos ao risco frequentemente, como é o caso das pessoas que têm profissões de risco, como, por exemplo, o motorista ou eletricista. Já pensou aquelas pessoas que trabalham na energia de alta tensão, ok? Cabos energizados. Pois bem, ali estavam os discípulos passando por esses momentos tormentosos. E, na verdade, nós até podemos dizer que esses tormentos não existem só dessa forma. Às vezes, alguém está passando por um problema familiar, uma doença, uma situação delicada no meio profissional. São mares tormentosos, são problemas difíceis, são ventos tempestuosos para a vida. Bom, mas o texto nos diz sobre apaziguar a tempestade. Apaziguar aqui, tornar aquele momento em um momento de paz novamente, em relação à tempestade. Porque diz o texto que entrando ele no barco, seus discípulos o seguiram, Jesus e seus discípulos. E atravessando eles o mar, se levantou uma tempestade tão grande que o barco era coberto pelas ondas. Ele, porém, estava dormindo. Agora, imagine você, querido, você que nos ouve, pense comigo. Jesus está num barco, o vento é tempestuoso, o mar ficou revolto. Os discípulos agora estavam passando por uma aflição extrema, mas diz o texto que Jesus dormia naquela hora. Querido, você poderia até pensar assim: como Jesus está dormindo enquanto seus discípulos estão passando por um momento de tempestade, dificuldade, de problema? Como assim? Imagine você também que Jesus Cristo certamente sabia que ao falar ele acalmaria tudo. O texto diz que os seus discípulos, aproximando-se de Jesus que dormia na hora da tempestade, eles foram lá onde Jesus, despertaram-no dizendo: Senhor, salva-nos que perecemos. Então, ainda hoje serve esse ensinamento bíblico escrito por Mateus. Os problemas estão ocorrendo. A quem devemos recorrer? Diz o texto aqui que os discípulos, por mais que fossem acostumados a manusear, trabalhar pescando, eles tinham costume com embarcação, eles sabiam o que era vendaval, eles sabiam o que era um mar tormentoso. Mas eles se acharam em aperto, eles não tinham como se safar daquela situação vexatória, difícil, delicada, tormentosa, como eu já disse. Por mais que fossem acostumados, né, habilitados para aquelas tarefas que eles tinham costume de fazer, como sendo pescadores. Os pescadores, quando vão para o mar, todos nós sabemos que eles passam por essas lutas. Eles são pessoas que trabalham assim, e o trabalho deles é um trabalho difícil, precisa se esforçar fisicamente.
de passar por esse momento de dificuldade. Bom, mas apesar disso, eles não estavam conseguindo se livrar daquela situação difícil. E então, vendo que iam perecer, diz o texto, seus discípulos foram lá onde Jesus, despertaram dizendo: Senhor, salva-nos, que perecemos. Salvação aqui, literalmente falando, salvação para que eles não morressem. Salva-nos. Era Jesus para lhes salvar da morte. E Jesus disse: por que temeis, homens de pequena fé? Ora, imagine Jesus dizer isso. O vento soprando fortemente, as águas turbulentas. E Jesus diz: por que temeis, homens de pequena fé? Então, o que fazer? Se Jesus disse isso, tinha algo que era possível fazer para resolver aquela situação imediatamente. Mas como assim? Não tinha como eles chamarem um outro barco, não tinha como eles chamar salva-vidas, chamar alguém para os socorrer. Jesus não se referia a isso. Jesus se referia à fé. Falar e algo acontecer. Pois é. Então, levantando-se Jesus, repreendeu os ventos e o mar. E seguiu-se uma grande bonança. Oh, glória a Deus. Há outros momentos na Bíblia, no Evangelho de Marcos e de Lucas, que a Bíblia nos diz que Jesus Cristo falou com o vento, falou com a água, disse: acalma-te, vento, aquieta-te, mar. Agora imagine você, fora desse contexto, alguém ficar falando com o vento e falando com a tempestade, dizendo: acalma-te, vento, aquieta-te, mar. Alguém poderia dizer: esse aí tá louco, tá falando com o vento, tá falando com o mar, como se o mar tivesse ouvidos e o vento também. Há coisas que parecem loucura, né? Só para quem crê. Mas o fato é que Jesus Cristo repreendeu, diz o texto. Repreender, nesse caso aqui, dá uma ordem contrária àquela ação. A ação do vento era terrível, amedrontadora, assim como das águas do mar. Então Jesus repreendeu, deu uma ordem imperativa: acalma-te, vento, aquieta-te, mar. E no mesmo instante, é como se estivéssemos vendo, né? O vento parando o seu movimento e as águas deixando de ser rebuliças. E meus queridos, naquele instante, diz a Bíblia, que quando Jesus repreendeu os ventos e o mar, e seguiu-se uma grande bonança, algo bom aconteceu. Pense nisso em relação à sua vida. De repente alguém está enfrentando um problema terrível. Siga o exemplo dos discípulos de Jesus. Eles estavam vendo que precisavam de salvação, de alguém que resolvesse aquela causa difícil, delicada, para eles impossível, aos olhos humanos. Mas eles foram lá acordar Jesus. Então imagine você, está passando um problema, uma luta, uma aflição. Chame por Jesus. Siga o exemplo de Bartimeu, que está no... O cego Bartimeu, que está lá em Marcos capítulo 10, versículo 46 em diante. Bartimeu clamou por Jesus: tem misericórdia de mim, filho de Davi. Viu que não estava sendo ouvido? Falou mais alto: tem misericórdia de mim, filho de Davi. E Jesus o abençoou. Louvado seja Deus. Ainda hoje é assim, meu querido. Precisamos recorrer a Cristo Jesus. Precisamos clamar por Ele. Chamar pelo nome dEle. O poder de Cristo ainda hoje é o mesmo. Quem sabe nós estamos precisando clamar mais por Ele. Os discípulos nos ensinaram aqui algo maravilhoso. Vamos despertar Jesus. Alguém poderia dizer: mas Jesus está dormindo, está descansando, por que incomodá-lo? Mas era uma questão de vida ou morte. Chame por Jesus também. Ainda que a sua situação não seja a mesma, não seja uma embarcação a ponto de afundar, mas pode ser um outro problema, problema de saúde, pode ser um problema familiar, pode ser um problema no trabalho, pode ser qualquer uma outra situação, mas pense, o próprio Cristo disse: sem mim nada podeis fazer. Ele sabe que nós precisamos chamá-lo. Ele sabe que nós precisamos entender que Ele está sempre a nos abençoar. E se nós não o chamamos,
Então Jesus Cristo simplesmente, bom, se não me chamou, é porque pode resolver, mas nós não podemos. Nós precisamos de Jesus, querido. Nós precisamos de Jesus. E cada vez é mais urgente a nossa necessidade de Cristo. E aqueles homens se maravilharam, dizendo: que homem é este que até os ventos e o mar lhe obedecem? Meus amados, você que nos ouve, abraço para você. Jesus Cristo admirou até os seus discípulos. Que homem é este que até os ventos e o mar lhe obedecem? Precisamos resgatar isso para a nossa vida. Precisamos entender que Jesus Cristo é o autor e consumador de todas as coisas. A Bíblia diz: no princípio criou Deus os céus e a terra. Gênesis 1, capítulo 1, versículo 1. Em João, capítulo 1, versículo 1, está escrito: no princípio era o verbo estava com Deus e o verbo era Deus. Ou seja, Cristo já estava lá na criação de todas as coisas. Se ele criou tudo, então é por isso que o vento lhe obedeceu e o mar também. Porque qual é o filho que não obedece o seu pai? Se o Criador deu origem a tudo isso, então para ele sim é possível repreender, é possível mandar acalmar. E isso aconteceu. Ok? E os discípulos ficaram admirados, mas aconteceu. Então nós podemos crer nisso, podemos fazer com que isso permaneça vivo em nós, tá bom? Desculpem. Vamos lá. Fique com essa meditação para a glória de Deus, e nós desejamos que esta palavra fique guardada aí na sua mente também para a sua reflexão, tá bom? Nós vamos tocar um louvor agora. O nome desse louvor é Obrigado, do Leonardo Gonçalves. Daqui a pouco voltamos para nós orar juntos, tá bom, querido? Um abraço.

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1: Maravilha de Deus, estamos de volta para nós fazermos nossas considerações finais aqui neste santo dia, louvado seja Deus, em que nós tivemos a oportunidade de meditar na Palavra Santa do Senhor, nosso Deus. E nós também aqui podemos nos maravilhar com os belíssimos louvores que nós temos tocado, que tocam a nossa alma, louvado seja Deus, bem como elevar nossa voz a Deus agradecendo pelas suas misericórdias e ler as santas escrituras. Tudo isso para a glória do Senhor, meu caro. A Bíblia nos ensina que nós devemos pensar em Deus, louvado seja Deus, o tempo todo. Está envolvido com aquilo que agrada o nosso Senhor, como diz o Salmo 37, versículo 4. Agrada-te do Senhor e Ele satisfará o desejo do teu coração. Bendito seja o santo nome de Deus. Então chegou o momento de nós orarmos por gratidão a Deus. Ore conosco, você que está passando por um momento adverso, você que busca o perdão de Deus, a salvação. Chegou a hora da nossa oração. Pai, no nome de Jesus, nós desejamos, meu Senhor, mais uma vez te exaltar, te glorificar, te bendizer. Meu Deus, o nosso desejo é continuar te agradando, Senhor da Glória. Agradecidos, meu Pai, por tudo que o Senhor planejou para o nosso bem antes que chegássemos neste mundo. E mesmo tendo chegado, Senhor Deus, continuamos agradecidos porque o Senhor nos deu vida, Papai. Ó Deus, é providência do Senhor que estejamos respirando, que tenhamos água para beber e pão para nos alimentar. Recebe nossa gratidão, Senhor Deus, pelos santos cuidados do Senhor por cada um de nós. Pela vida, meu Pai do céu, que o Senhor nos deu, guardado pelos cuidados do Senhor. Senhor, te agradecemos por mais este santo dia, pelas tantas vidas deste mundo. Deus, pelos que estão nos ouvindo, mas se agora, Senhor, algum dos nossos ouvintes enfrenta adversidades, problemas com a saúde, Senhor Deus, situações delicadas em sua vida familiar, profissional, ó, meu Deus, seja que problema for, Papai, no nome de Jesus que tem todo o poder, nós repreendemos os males na vida daqueles que nos ouvem. Senhor Deus, expulsa a dor, a enfermidade, cura de alma, Senhor Deus, de espírito, de corpo, Papai. Senhor, aos arrependidos, salva nesta hora. Manifesta o seu poder, meu Santo Espírito de Deus, e convence da necessidade da salvação por causa do pecado. Ó Deus, do juízo, da justiça, Senhor, Pai, no nome de Jesus, que vidas se rendam a Ti para a Tua glória. Senhor, alcança a todos que creem, Senhor, com a Tua graça. Em nome de Jesus Cristo, repele, Senhor, males, socorre os aflitos, quebranta o coração, Senhor Deus, salva pelo Teu poder. Que nenhum daqueles que estão, Senhor, conosco, que nos

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1: 15 horas e 2 minutos.

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1: Olá, boa tarde. Boa tarde, meus irmãos católicos. Bênçãos na vida de todos nós que procuremos lutar pela Eucaristia, fazer a vontade do Eterno, para que a gente possa se aproximar mais do Espírito Santo, se aproximar do nosso Deus. Nós estamos começando o programa Vivendo a Música Católica. As melhores músicas católicas você acompanha aqui no Vivendo a Música Católica na sua Lemos FM. É um prazer imenso. Então vamos começar com música, vamos começar cantando nesse programa maravilhoso. Aí eu convido todos os católicos para estarem conosco sempre sábado às 15 horas. Com o programa, você já sabe, Vivendo a Música Católica. E nós começamos o programa de hoje com Frei Gilson, que veio em Codó, arrastou multidões, e aí a gente cantou com ele, né? A gente ficou feliz. E nós vamos com o Frei Gilson. Eu seguirei. Tu és o centro, Frei Gilson, no Vivendo a Música Católica.
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3: Sem a graça de Deus, nós não podemos.

Sem a graça de Deus nós não podemos nada. Você entende isso? Sem a graça de Deus você não pode ser santo. Existe um detalhe que às vezes a gente não para para pensar. Até quando a gente se arrepende de um pecado, isso é graça de Deus. Não pense você que você está indo lá para o confessionário, porque agora você é humilde e está se arrependendo. Não. Até quando a gente se arrepende, é um dom que Deus está dando para a gente. Amém? Tudo é graça. E em nome de Jesus, pela graça dEle, nós iremos até o fim. Você não vai desanimar no caminho. Olha para quem está do seu lado e diga: você não vai desanimar no caminho, porque a graça de Deus está contigo. Pode aplaudir a graça de Deus. Ergue teu braço e diga: eu te seguirei.

uma coisa você tem que entender: Deus não aceita ficar em segundo lugar. Deus não aceita. Ah, mas eu amo minha família. Mas a sua família não pode ficar no primeiro lugar. Ah, mas eu amo meu trabalho. É, mas o seu trabalho não pode ficar em primeiro lugar. Ah, mas eu amo a minha casa, eu amo meus bens, eu amo tudo que eu tenho. Então, mas tudo isso não pode ficar no lugar de Deus. Deus em primeiro lugar na sua vida. Buscai primeiro o reino de Deus e o resto vem por acréscimo. Aquele que ama pai e mãe mais do que a mim não é digno de mim. Nem mesmo a família Deus permitiu que você amasse mais do que ele. Ele é mais que tudo. Eu gostaria que você colocasse Jesus de volta no lugar que é só dele. O primeiro lugar na sua vida é de Deus e de mais ninguém. Não é do namorado, não é do noivo, de ninguém. Diga comigo: de ninguém. De ninguém. O primeiro lugar na minha vida é de Deus.

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2: Alô você, brigadão por você estar aqui com a gente no Vivendo a Música Católica. Neste sábado, abençoado sábado do Senhor, você está com a gente. Muitíssimo obrigado por você estar aqui com a gente, tá bom? Olha, daqui a pouco nós vamos ler um pouquinho a Palavra de Deus, a Bíblia Edições Ave Maria. Eu estou com ela aqui, uma Bíblia Católica. E nós vamos daqui um pouco ler o que fala o livro de Êxodo, no capítulo 20, né? Você vai acompanhar uma passagem muito boa da Palavra de Deus, muito bonita, né? Muito sagrada da Palavra de Deus. Quero mandar um alô aqui para os nossos irmãos da Igreja de Santo Antônio. Um abraço para os nossos irmãos, paróquia de Santo Antônio, ali na rua Joaquim Nabuco. Recebam o nosso abraço, né? E nós queremos mandar um alô aqui para o meu amigo Cordeiro, né? Da paróquia de São Francisco, é o pároco da Igreja de São Francisco. Também um abração também para Jaime, diretor da paróquia de São Pedro. Um abraço para vocês, brigadão por estarem ligados aqui no Vivendo a Música Católica. E um abraço também para Frank Souza, esse católico abençoado da cidade de Codó. Olha, você durante o programa, você vai colhendo algumas informações do meio da nossa igreja, da Igreja Católica Apostólica Romana. E para você saber, vamos lá, o catolicismo é a religião com mais adeptos no Brasil. Segundo dados do Instituto Brasileiro de Geografia e Estatística, o IBGE, cerca de 102 milhões de pessoas são representadas pela fé, número que representa 56,7% da população. Então, esse é o percentual, segundo o IBGE, de católicos no Brasil. As pessoas que se declaram católicas, apostólicas romanas, somam aí um percentual de 56,7%. Esse é o número aí destinado aí pelo IBGE. Bênção para todos os nossos irmãozinhos. Você já está sabendo, né? Você pode pedir a sua música do padre, da irmã Tereza, de quem você quiser, tá? Pelo 99984-165465, você envia uma mensagem de áudio dizendo eu quero a música do padre, do cantor tal, do grupo, tá? E a gente vai rodar para você aqui a música e se você quiser oferecer, fique à vontade. Vivendo a Música Católica aqui na sua rádio Lemos FM. Quem canta para nós agora é Tiago Brado. Minha Essência, Verdades do Tempo. Cante, acompanhe.

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4: Olá, de volta! Aqui no Vivendo a Música Católica. Parabéns para você, para nós que somos católicos, você que está visitando as igrejas, não deixe de frequentar, de ir à missa, se confessar. Você cometeu algum erro, né? Tá todo desmantelado espiritualmente, vá, confesse com o padre, com o pároco, né? Se aproxime mais da palavra de Deus, seja um santo, não é? Sejais santos como eu sou santo, sejais santos, né? E

0: Você que é evangélico também pode assistir à missa, tá bom? Bom, eu estou aqui com a Bíblia, edição Ave Maria, a Bíblia excelente, e eu vou ler um pouquinho para você aqui da Palavra de Deus, uma Bíblia católica, você que é católico, não é? Eu vou falar aqui sobre os 10 mandamentos ou o decálogo. Então Deus pronunciou todas estas palavras: eu sou o Senhor, teu Deus, que te fez sair do Egito, da casa da servidão. Não terás outros deuses diante de mim, da minha face. É o primeiro mandamento dos 10 mandamentos. O outro mandamento, o segundo, é: não farás para ti escultura nem figura alguma do que está em cima nos céus ou embaixo na terra, sobre a terra, ou nas águas debaixo da terra. E não te prostrarás diante delas, e não lhes prestarás culto. Eu sou o Senhor teu Deus, o Deus zeloso que vingo a iniquidade dos pais, dos filhos, nos netos e nos bisnetos daqueles que me odeiam, mas uso de misericórdia até a milésima geração com aqueles que me amam e guardam os meus mandamentos. É o primeiro e o segundo mandamento aqui da Bíblia Ave Maria. Tá bom? Olha, tem mais música para você. Não esqueça de interagir conosco. O zap é o 999-84-16-5465. Você está na Rádio Lemos FM, a rádio do povo do Maranhão, do Brasil. Tá bom? Bom, já mais música para você, mas tem uma curiosidade. O país ainda, como é que é, rapaz, tem que estar chegando umas informações aqui e eu vou repassar para você, viu? Depois dessas, das duas músicas que nós vamos rodar para você agora, você vai acompanhar mais informações do meio católico aqui no programa Vivendo a Música Católica. Agora é hora de Eliana Ribeiro e irmã Ana Paula. Quem, como Deus, quero ser amor, não, eu quero ser amor aqui. Agora, mais música para você.
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queira viver mais, queira ser feliz. O Senhor quer que você seja feliz. O Senhor está lhe dando esta graça.

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3: Alô, boa tarde. Você, neste sábado, acompanhando aqui o programa Vivendo a Música Católica, bênçãos para você. Você está na Rádio Lemos FM. Um abraço. Espalhe essa notícia para todos os católicos que a música católica tem espaço reservado na Lemos FM. Sempre às 15 horas, tá bom? Aqui é uma hora de muita música, muita informação para você. Bom, nós começamos a ler aqui a Bíblia Ave Maria no capítulo 20 do livro de Êxodo. Você pode ler na sua própria casa, depois a gente vai dar continuidade lendo, não é? A palavra de Deus. Bom, a igreja ela tem passado por apuros e já nós falamos sobre isso, perseguições no mundo, mas no Brasil a igreja católica vive muito bem. A Igreja Católica tem o maior número de adeptos e, dentre as circunscrições, o Brasil tem 217, que são as dioceses. 48 são arquidioceses, 3 são eparquias e 8 são prelazias. O Brasil ainda possui um exarcado, um ordinariado para os fiéis de rito oriental, sendo ordinário próprio, um ordinariado militar do Brasil, uma administração apostólica pessoal e uma arquiparquia. Pois é. Mas segundo o levantamento de 2021, não é? A Igreja Católica, ela dispõe, segundo a CNBB, existe 12.013 paróquias no Brasil. É informação para você. Vamos de música. Padre Manuel Silva, A Mesma Moeda, e Declararei aqui no Vivendo a Música Católica.
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e com esta oração, Senhor, nada mais. Nós queremos declarar do que a nossa dependência do Teu amor. Nós, as nossas vidas, sem o Teu amor, é uma vida totalmente fracassada. Uma vida fora de forma. Uma vida sem o Teu amor, Senhor, é uma vida sedentária. Uma vida literalmente empobrecida. Uma vida, Senhor Jesus, sem o Teu amor, é uma vida literalmente desnutrida da graça. Mas com esta oração, Senhor, nós queremos apenas nos render mais uma vez ao Teu amor, cantando esta verdade que muitas vezes incomoda a nossa alma. O que seria de mim, Senhor, se o Teu amor pagasse com a mesma moeda? O que seria de mim, Senhor? O que seria de nós, Senhor, se o Teu amor fosse da mesma maneira com o amor que nós damos? Que muitas vezes é um amor de esquecimento. Muitas vezes, Senhor, é um amor egoísta. Muitas vezes, Senhor, é um amor de troca. Mas o Teu amor não é assim, não é egoísta. O Senhor não nos paga com a mesma moeda. O Senhor não nos esquece. E não nos dá nada em troca de algo. O Senhor nos ama porque o Senhor é o próprio amor.

0: pagasse com a mesma moeda. Nós queremos nos render ao teu amor mais uma vez e declarar no silêncio do nosso quarto, e declarar na intimidade desta oração que não é perfeita, que pode até ter a voz desafinada, mas é uma voz sincera que canta uma verdade e que busca viver esta verdade. O que seria de mim, Senhor?
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3: 15 horas e 59 minutos.
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5: Seja bem-vindo a mais um Unidos pela Fé. Meu nome é Nando Pinheiro, é um prazer estar junto com você. Nada é mais belo do que ver diferentes pessoas unidas por uma causa comum. Hoje testemunhamos o poder da solidariedade entre diferentes comunidades religiosas. Unidos pela Fé, estenderemos as mãos uns aos outros, compartilhando amor e compaixão, mostrando ao mundo que juntos somos mais fortes.
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0: Você está no Unidos pela Fé. Já já eu volto com muito mais para você.
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0: Como é que você se sente quando alguém o ofende? Como se sente quando alguém o magoa? Mais importante que o sentimento é a ação. Como reage? É daqueles que quando a vista escurece não se responsabiliza mais pelos atos? E é daqueles que a vista escurece com facilidade? Sabia que causa um grande dano a si mesmo? Concorda hoje a medicina que a brandura é o melhor remédio? O ser humano está ficando cada dia mais agitado, está ficando cada vez mais impaciente, cada vez mais irritado e nervoso. Por isso é menos feliz. Por isso, encurta a vida. O homem perdeu a qualidade da brandura. Entende que não pode levar desaforos para casa. Acredita que calar-se diante de uma investida é ser covarde. Mas será que era covarde o maior homem que já viveu? Foi ele que ensinou, antes da ciência descobrir que a brandura é o melhor remédio. É o caminho para a felicidade. Felizes os de temperamento brando, porque herdarão a terra. Foi o que ele ensinou. Isso é significativo quando somos informados pela Organização Mundial da Saúde que a falta de brandura na família constitui um risco maior para a saúde das mulheres do que os acidentes de trânsito e a malária juntos. A falta dessa qualidade é uma das emoções que mais dano causam ao nosso corpo, coração e mente. A irritação ou a ira é a causa da maioria dos males que sofremos. Não e sem motivo que o maior homem que já viveu é chamado de Grande Mestre. Seus conselhos e orientações sempre estiveram à frente das mais avançadas descobertas. Certamente é mais fácil falar do que fazer. Em um mundo carregado de motivos para nos deixar irritados, é difícil manter um temperamento brando o tempo todo. Mas é preciso aprender a ser brando. O problema reside mais em nosso pavio curto do que no problema que causou a ira. Quando você se depara com uma situação de que não gosta, a tendência é reagir com presteza. Deve ser exatamente o contrário. Se parar por um segundo e pensar, será capaz de se controlar. Se diante de uma situação estressante conseguir um sorriso, verá que os nervos relaxam e fica mais fácil controlar a ira. Se parar e contar de 10 até 1, verá como esse tempo ajuda a dissipar a reação irada. De qualquer modo, é certeza que vale a pena o esforço para desenvolver um temperamento brando. Repare que há uma recompensa. Felizes os de temperamento brando, porque herdarão a terra.

Deus tem uma resposta. Você diz: isso é impossível. Deus diz: tudo é possível. Você diz: eu já estou cansado. Deus diz: eu te darei o repouso. Você diz: ninguém me ama de verdade. Deus diz: eu te amo. Você diz: não tenho condições. Deus diz: minha graça é suficiente. Você diz: não vejo saída. Deus diz: eu guiarei teus passos. Você diz: eu não posso fazer. Deus diz: você pode fazer tudo. Você diz: estou angustiado. Deus diz: eu te livrarei da angústia. Você diz: não vale a pena. Deus diz: tudo vale a pena. Você diz: eu não mereço perdão. Deus diz: eu te perdoo. Você diz: não vou conseguir. Deus diz: eu suprirei todas as suas necessidades. Você diz: estou com medo. Deus diz: eu não te dei um espírito de medo. Você diz: estou sempre frustrado e preocupado. Deus diz: confiai-me todas as suas preocupações. Você diz: eu não tenho talento suficiente. Deus diz: eu te dou sabedoria. Você diz: não tenho fé. Deus diz: eu dei a cada um uma medida de fé. Você diz: eu me sinto só e desamparado. Deus diz: eu nunca te deixarei nem desampararei. Aprenda que Deus sempre está contigo. Ele tem uma resposta para você.

Cresci ouvindo meu pai falar de um homem a quem muito admirava. Ele o tinha como um modelo de vida. Interessante é que quase nada sabia dele. Só marcou na mente as boas lições de vida que aprendeu com ele. Marcou bem na mente a sua imagem sempre descontraída, o seu jeito alegre, a sua calma contagiante, o seu sorriso constante. Tampouco o conhecia que sempre se referia a ele como aquele cara. Aquele cara era dono de uma paz tremenda. Nada era capaz de quebrar a sua tranquilidade. Contou meu pai que certa vez alguém o insultou e ele não reagiu. O oponente lhe esbofetou, aí ele reagiu. Esticou bem o corpo e, com semblante fechado, olhou fixamente o rosto do adversário. Daí deixou um sorriso quebrar a frieza e, balançando a cabeça em um gesto negativo, apenas disse: "Eu tenho pena de você." E voltou a trabalhar. Em outra ocasião, quiseram fazer dele o líder da turma. Ele não aceitou e explicou por quê. O ser humano se infunda com poder. Ele sobe em uma folha de papel e se acha superior. O escritório está numa posição mais alta do que uma folha de papel. Prefiro conservar nossa igualdade. Era assim aquele cara. Humilde, embora cheio de sabedoria. Outra vez quiseram saber dele porque nada dizia sobre a crise que assolava o país. Porque não se irritava com a corrupção e não ligava nem para o fim do mundo. E ele explicou: "Eu estou fazendo o melhor que posso para cuidar da minha vida. Ela não está em crise. A corrupção é resultado do sistema que não funciona. Quem reclama dela também a pratica. E eu também vou chegar a um fim. Só não sei quando. Enquanto ele não vem, o melhor que eu faço é viver." Aquele cara era assim. Difícil ser questionado. Aquele cara era tremendamente equilibrado. Gostava demais de crianças. Sempre as pegava no colo e as afagava com carinho. Era alegre e feliz em todas as ocasiões. Uma coisa que me chamava a atenção era que conseguia sempre sorrir nos momentos difíceis, mas chorava quando tudo ia bem. A todos consolava com as palavras certas nas horas incertas, mas chorava de emoção com a simples promoção de um colega. Aquele cara era demais. Só há pouco tempo meu pai me disse que sabia o segredo de tanto equilíbrio. Disse que perguntou certa vez ao homem. Ele sorriu e explicou que ele não era assim. Havia aprendido a ser assim. Apenas aprender a seguir o modelo que Cristo deixou para os seus passos.

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Continue comigo aqui, Nando Pinheiro, Unidos pela Fé. Daqui a pouco eu vou voltar trazendo mais músicas para você.

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Certa vez, um grande sábio disse que o homem precisa ser como os pequeninos para ganhar a vida. Entre os motivos da sua explicação, encontramos a limpeza de coração de uma criança. Sua pureza é tal que ela nunca pensa no que vai dizer. E nem precisa. Nunca diz nada que possa causar dano a quem quer que seja. Nunca diz nada que não seja o que brota do mais puro sentimento. Entre os tantos e grandes problemas do ser humano, talvez este seja básico. O coração carregado de imundícia. Isso porque nada faz que não saia do seu íntimo. O seu coração, ou seja, o conjunto de sentimentos, sensações e raciocínios, é o que projeta tudo o que sai da sua boca. É o que projeta todas as suas ações. É daí que sai toda a maldade humana. Certamente, se o mundo fosse criança, o tempo não passaria maldosamente tão depressa. Se houvesse alguma briguinha, acabaria em abraços logo depois. Se o mundo fosse criança, jamais mataria as crianças. Muito amaria os animais. Não separaria os quintais. Se o mundo fosse criança, a arma seria aquarela. A alma seria muito mais bela. Só flores, cores, postais. Se o mundo fosse criança, pintaria o paraíso sem pincel, calçada ou asfalto. Dominaria o improviso. Teria mais que esperança. Teria certeza de vida. Viveria contente. Se o mundo fosse criança, nem se preocuparia com o futuro. Viveria um dia por vez. Nunca diria, talvez, saberia que teria futuro. Viveria sorrindo, limparia do peito a mágoa e daria um jeito na tristeza. Mas que pena. O mundo é adulto. Perdeu toda a pureza ao permitir que seu coração se enchesse de toda sorte de maldade. Mas resta ainda uma esperança. Resgatar as qualidades que só existem na criança. E um coração puro certamente é essencial. Por isso já ensinou o grande mestre que o caminho para a felicidade é resguardar a pureza de coração, raspar a mágoa do peito, livrar-se de todo e qualquer ressentimento, mandar para longe toda ideia altiva que gera o sentimento de superioridade e faz brotar o preconceito, refletir nas qualidades do semelhante em vez de se irar com suas falhas, perdoar e nem levar em conta as afrontas de cada dia. Aí então, terá a pureza de um coração criança. Aí então verá a Deus. Verá a Deus na sua vida, como viu aquele que deixou um modelo para os seus passos. Foi ele quem prometeu. Felizes os puros de coração, porque verão a Deus.

É muito fácil olhar para o ato de uma pessoa e julgá-lo como errado. É muito fácil ouvir um relato sobre certo assunto e julgar de modo negativo o protagonista dele. É muito fácil tomar um dos lados em um litígio qualquer. Geralmente você julga à base do que lhe parece daquilo que acredita estar a favor ou contra os seus princípios. E pode ser que seus princípios sejam bons, mas condenar alguém já é outra história. Na verdade, é algo que não deveria acontecer. Para condenar, é necessário nunca fazer o que o outro fez de errado. E talvez você nunca faça. Talvez nunca faça aquilo que ele fez. Mas você comete outros erros. E será julgado por outra pessoa imperfeita, que também não tem direito a julgamento. É por isso que aquele que deixou o modelo para seguir de perto os seus passos, deixou mais esse bom conselho. Parai de julgar, para que não sejais julgados. Pois com o julgamento com que julgais, vós sereis julgados. Nenhuma dificuldade para entender. Naturalmente que, do modo que julga outros, você também será julgado. Você é uma pessoa imperfeita e julga de forma imperfeita. Do mesmo modo, será julgado por alguém perfeito e de modo imperfeito. Logo, o julgamento não será justo. Você nunca sabe tudo o que está envolvido em certo assunto. Nunca sabe todos os fatos sobre certo acontecimento. E é preciso lembrar que toda história tem três lados: o meu, o seu e o da verdade. É muito difícil alguém narrar um fato exatamente do modo em que ocorreu. É mais difícil ainda entender os sentimentos envolvidos. Difícil entender a pressão sofrida pela pessoa no momento do ato. O conhecimento ou entendimento que a pessoa tem do assunto em questão. O grau de intencionalidade ou a ignorância do praticante. É difícil julgar. Não é para um ser imperfeito. No julgamento será sempre maior o erro do que o acerto. Ademais, você foi colocado em pé de igualdade no planeta em que vive. Por maior que seja sua riqueza, você tem carência, assim como tem o mais pobre dos infelizes. Por maior que seja sua fama, você não passa de um ponto obscuro para muitos, assim como o desvalido andarilho. Por maior que seja o seu poder, você não domina a si próprio. Assim como qualquer outro vivente, por maior que seja sua inteligência, tem coisas que nada sabe, assim como o maior dos ignorantes. Por maior que seja sua força, você tem fraquezas mil, assim como o mais frágil dos homens da Terra. Por maior que seja sua sabedoria, você tem os seus minutos de tolice a cada dia, assim como tem o mais pobre dos tolos. Não adianta. Você não é melhor. Não adianta. Você não é superior. Então, não pode julgar. É bem maior a sabedoria quando você aprende dos erros dos outros. Quando pensa que alguém errou, em vez de julgar, tente ver os resultados daquele proceder. Se de fato o fulano chegou a maus fins, será um erro a menos na sua vida, pois esse já poderá ser evitado. Mas não julgue, porque você também será julgado. Não julgue porque não foi dotado com essa capacidade. Se julgar, será um julgamento imperfeito. E será julgado por alguém imperfeito. É melhor aprender a engolir o julgamento. É melhor aprender a relevar. É melhor aprender a perdoar. Perdoe o sol que fugiu num dia frio. Ele estava empanado por densas nuvens. Perdoe a chuva que não veio quando você mais precisou. Ela estava sendo derramada em terras mais áridas. Perdoe a noite que deu lugar à aurora quando você ainda estava cansado e com sono. Ela precisa obedecer à ordem natural. Perdoe o dia que se foi quando você mais precisava da claridade. Ele precisa ceder lugar ao descanso da noite. Perdoe a pessoa chata que lhe encheu de bobagens e ofensas. Ela estava saturada pelas pressões que sofria. Perdoe sempre, mas nunca julgue, pois também será julgado. Aquele que deixou o modelo para seguir de perto os seus passos certamente detinha o poder e direito para fazer julgamentos. Mas ele disse mais de uma vez que não veio para julgar. Acusado de gastar tempo com errantes, ele ensinou que é o doente que precisa de médico.
Acusado injustamente e ofendido de todos os modos, ainda teve fibra para relevar. Mais do que isso, ainda rogou perdão aos seus próprios algozes e assassinos. Era perfeito, mas conviveu com a imperfeição. Não errava, mas suportou os erros dos outros. Nunca precisou pedir perdão, mas perdoou sempre. Foi julgado injustamente, mais injustamente ainda condenado. Mas deixou a justiça ser feita por quem deveria. Não ensinou por palavras apenas. Seu modo de agir ficou indelevelmente marcado nas mentes de quem vê vantagem em imitá-lo. Ficou bem plantado nos corações dos mansos e preferem conceder o perdão em vez de um julgamento apressado. Na pior das hipóteses, conceda o benefício da dúvida. Você não conhece todos os fatos, não sabe dos sentimentos envolvidos, desconhece as pressões sofridas, nada sabe do estado emocional de outrem. É melhor relevar. É mais sublime acreditar no melhor. Esperar pelo melhor. Trazer à tona o amor em vez da justiça. O amor você tem. A justiça, de fato, não lhe pertence. E quando você precisar, e você vai precisar, vai querer que lhe apliquem o amor. Terá certeza que a justiça humana é injusta. Quando você precisar, e você vai precisar, vai preferir o perdão ao julgamento. Por isso, parai de julgar, para que não sejais julgados. Pois, com o julgamento com que julgais, vós sereis julgados.

Você está no Unidos pela Fé. Já já eu volto com muito mais para você. Nós vivemos em uma época diferente e estranha. Nunca antes na história humana se viu tamanho esforço em todos os sentidos. O ser humano nunca foi tão esclarecido. Jamais tivemos acesso a uma tão alta gama de informações. No entanto, nunca se viu um maior grupo de pessoas totalmente alienadas da verdade sobre os fatos como hoje se vê. Interessante o uso da palavra alienado. Geralmente é usada justamente como referência a pessoas desinformadas, afastadas do convívio social, fora do ar, como se costuma dizer. Mas o ponto é que as pessoas, de modo geral, se alienam do que é real por aceitar apenas as meias-verdades. Não costumam ir ao fundo para entender de fato o que ouve ou lê. Quando aparece qualquer coisa que seja contrária às suas crenças, em vez de analisar o que ouviu ou, ao menos, dialogar, ele já se revolta e critica. Por outro lado, aceitam com a maior naturalidade aquilo com que concordam, mas do que não tem nenhuma base para acreditar. Surge aí mais uma vez o alerta carregado de sabedoria que nos deu aquele que deixou um modelo para seguir de perto os seus passos. Avisou ele em sua tamanha compreensão da realidade: vigiai-vos dos falsos profetas que se chegam a vós em pele de ovelha, mas que por dentro são lobos vorazes. Para corroborar o exposto, pense em o que vem à mente quando ouve a palavra Bíblia. Pode vir coisas diferentes em mentes diferentes, mas sempre ligadas à religião, não é? Mas basta olhar para a quantidade de ideias diferentes e divergentes que dizem ser extraídas dela, que já dá para perceber que aquilo que ela realmente é não é conhecido pela maioria. Do mesmo modo que vem à mente quando se ouve falar de Jesus Cristo. Aqui também o sentido real do que ele representa, na maioria das vezes, fica perdido entre as conflitantes crenças a respeito. É por isso que aqui desenvolvemos um trabalho neutro. Não costumamos falar de crenças religiosas, mas de princípios extraídos da incontestável sabedoria daquele que deixou um modelo para seguir de perto os seus passos. Os princípios são imutáveis, incontestáveis, do contrário não seriam princípios. Se contestados, é a melhor prova de que não houve entendimento deles. Seguindo essa linha de raciocínio, pense em o que vem à mente quando se ouve a palavra profeta. Do mesmo modo que os exemplos já mencionados, logo se pensa em religião. No entanto, a palavra pode referir-se a qualquer pessoa que diz ter a capacidade de adivinhar o futuro, ou qualquer pessoa que faz alguma predição ou até previsão. Aí percebemos a grande sabedoria e percepção daquele que é considerado o grande mestre. Se você gastar um pouco de seu tempo analisando, verá que os maiores problemas enfrentados hoje advêm de acreditar nos falsos profetas. Eles graçam por toda parte. Pessoas morrem porque acreditam na cura prometida por uma nova descoberta. Você possui o poder de análise. Você é um ser inteligente. Você é dotado de sabedoria. Você tem um potencial incrível. Precisa aprender a desenvolver tudo isso. Precisa deixar de ser guiado por uma crença atormentadora, porque o líder religioso disse que é assim. Os falsos profetas estão espalhados por todos os lados. Se existem milhares de crenças diferentes sobre uma mesma coisa, elas não podem ser todas verdadeiras. Só existe uma verdade sobre uma mesma coisa. É você quem tem que procurar. É você quem tem que provar. É você quem tem que parar de sofrer com crenças absurdas criadas por mentes doentias e outras tantas gananciosas e fraudadoras. O sistema humano só sobrevive porque vive da própria podridão que criou. Não acredite nele como sendo o dono da verdade incontestável. Você está cercado de falsos profetas. Quem alertou sabia o que dizia. Será sábio você se mais uma vez atentar à sabedoria daquele que deixou um modelo para seguir de perto os seus passos. Seja sábio. Você é.

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1: 18 horas e 2 minutos.
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4: Ah, como eu gosto de sexta-feira, viu? Tô chegando, bom fim de semana pra você, uma excelente sexta-feira. O meu nome é Ronan Oliveira e com muito prazer eu vou te acompanhar no Super Hits aqui da sua rádio. É uma programação imperdível.

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0: Gosto faz barulho aí.
1: A gente vai dar uma paradinha rápida em nossa programação, mas não saia daí. Daqui a pouquinho voltamos com muito mais para você.

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5: Pessoal, vou dar uma paradinha na programação, vamos ouvir as mensagens dos nossos parceiros, mas é super rápido e eu já volto com muito mais música. Já já estamos de volta, não saia daí.

Oi, eu falei que era rapidinho, já estamos de volta e agora tem mais sucesso na melhor programação do seu rádio. Escuta essa aí.

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1: A gente vai dar uma paradinha rápida em nossa programação, mas não saia daí. Daqui a pouquinho voltamos com muito mais pra você.
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1: Ah, você sabe que eu não minto pra você, né? Eu falei que seria um intervalo rapidinho pra você não perder tempo. Combinado? Já voltamos com a melhor programação.

0: Boa noite, gente! Vocês não têm noção da alegria, do prazer que é estar aqui junto com vocês. Vamos fazer essa noite a melhor noite do mundo. Tudo pra vocês. Simbora!
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Pessoal, vou dar uma paradinha na programação, vamos ouvir as mensagens dos nossos parceiros, mas é super rápido e eu já volto com muito mais música. Já já estamos de volta, não saia daí!

Deu tempo de tomar aquela aguinha? Muito bem, já estamos de volta com a nossa programação e eu sei que você vai adorar mais essa parte, com grandes sucessos aqui na sua rádio.

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você sabe que eu não minto para você, né? Eu falei que seria um intervalo rapidinho para você não perder tempo. Combinado? Já voltamos com a melhor programação. 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

Olha, eu não gosto de despedidas, mas não tem outro jeito, né? O começo é gostoso, mas o final é realmente dá uma peninha, né? Vamos fazer o seguinte? Muito obrigado pela companhia, pela audiência, pelo carinho e pelas energias boas. Até a próxima vez.

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1: 19h58.
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4: Ah, como eu gosto de sexta-feira, viu? Tô chegando, bom fim de semana pra você, uma excelente sexta-feira. O meu nome é Ronan Oliveira e com muito prazer eu vou te acompanhar no Super Hits aqui da sua rádio. É uma programação imperdível.

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1: 20 horas.
2: Chegando com você a partir de agora aqui no Show Bandas, no melhor fim de semana. Chega junto com a gente aí, vamos nessa. E beleza, minha gente, seja muito bem-vindo. Tô no ar aqui no programa Show Bandas, com muita música boa, animada, energia positiva pra você que tá feliz, tá junto com a gente novamente aqui na rádio, nesse horário. Que alegria, hein? Bom demais. A melhor playlist do bailão a partir de agora com a gente aqui no Show Bandas. Tá sensacional, gente. Muito obrigado pelo carinho, pela tua audiência, por estar sempre junto com a gente aqui na rádio. Bora começar o nosso Show Bandas desse final de semana sensacional. Junto comigo, Nando Freitas. Vamos nessa, começando ao som aqui da banda San Marino. A página virou.

Gabriel Expresso, Erro Bom. Esse é o Show Bandas com você em mais um final de semana. Que alegria, gente. Bom demais ter você no clima, sempre junto com a gente aqui, curtindo as melhores do nosso Show Bandas. Um abraço pra você que tá em casa, tá ligado, curtindo a nossa programação, que é especial demais. Bom, hein? Que alegria. É bom ter você no clima, sempre de bem com a vida e sempre junto com a gente, curtindo as melhores do bailão aqui no Show Bandas. E você junto com a gente aqui na rádio, nesse horário, hein? Que alegria, bom demais ter você em casa, no seu trabalho, dando essa baita audiência que é sensacional. Vamos trazer mais música pra você curtir com a gente. Agora tem o som aqui da banda Modelo Aí, O Homem Chora, da Volume. Vamos nessa!

0: 10, segunda divisão, esse é o Show Bandas. Vou pro intervalo, daqui a pouco tem mais pra você. Não sai daí!
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0: São Francisco, de bike a BMW, você aqui no Show Bandas, é fim de semana, que alegria, é bom ter você no clima, junto com a gente, curtindo as melhores, hein? Coisa boa, gente, um abraço, muito obrigado pelo carinho, pela tua audiência, você na cidade, no interior, pela internet também, tá sempre de bem com a vida aqui, curtindo as melhores, eita nós, coisa boa, hein? São mais de 200 emissoras de rádio levando o Show Bandas e você sempre aqui junto com a gente, hein? Já segue lá nas redes sociais, arroba showbandas e também arroba Nando Freitas Locutor. Tem o nosso canal no YouTube, arroba showbandas podcast. É só ir lá e procurar que você vai encontrar. Vamos trazer mais música nova da banda Brilhos de volta aos palcos. Vou trazer a música Mulher Ingrata, participação do Alex Ronaldo. Dá volume, vamos nessa.
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1: Banda Mercosul colado em suas mãos. Você aqui no Show Bandas, curtindo sempre as melhores, é claro, no melhor fim de semana. Gente, que alegria, coisa boa ter você aqui com a gente. Ei, vontade de te dar um abraço, um beijo, muito obrigado pelo carinho. Obrigado por todo mundo estar sempre junto com a gente aqui, com alegria, né? Escutando música boa, as melhores bandas do sul do Brasil é sempre aqui com a gente no Show Bandas, hein? Coisa boa, gente. Vamos nessa, vamos trazer mais música pra você que tá na nossa companhia, tá na audiência. Essa aqui tá fazendo sucesso, Amor Perigoso, banda Pérola Negra, dá volume, vamos nessa!

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Rádio das melhores bandas do sul do Brasil. Pra você que tá ligado junto com a gente, vamos nessa! Vou trazer aqui o Grupo Carisma.

Grupo Carisma, agora ou nunca mais. Esse é o Show Bandas pra você que tá na companhia, tá na nossa audiência. Grande abraço pra você, obrigado pelo carinho de sempre. É claro, agradecendo a audiência de toda essa galera maravilhosa. Um abraço pra você, obrigado, claro, por estar aqui curtindo a nossa programação que é especial demais. Um abraço pra toda essa turma aí que tá feliz aqui na rádio, junto com a gente, curtindo as melhores do bailão. Esse é o Show Bandas com você. Segue a gente, arroba Show Bandas, Instagram, Facebook, TikTok, e me segue também, arroba Nando Freitas Locutor. Bora trazer mais? Agora tem aqui o San Francisco Dorbandi.